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0: pensa depois que dá merda, né, cara?
1: E se pensar, não tem história pra contar, rapaz.
0: Ainda bem que a gente tem muito,
1: nossa,
0: viu?
1: Nossa, tem demais. Dizia...
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2: Tá

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3: Bom dia, queridos irmãos e irmãs. Bom dia, povo de Deus. E claro, parabéns a todos os pais hoje. Dia dos pais, família que reza unida, unida sempre estará. Pais, a nossa oração, nossa gratidão e nossa prece. Vamos juntos rezar pela família, invocando a Santíssima Trindade, em nome do Pai, do Filho e do Espírito Santo. Amém. Sagrada Família de Nazaré, nesta manhã me coloco em oração por todas as famílias. Ó Sagrada Família de Nazaré, que as famílias aqui na terra tenham o discernimento necessário para fugir de todas as ciladas que o mundo oferece. Jesus, Maria e José, eu coloco como intenção especial os pais aqui na terra. Que Deus, o Pai do Céu, nos concedeu como pai biológico ou pais do coração. Diga o nome do seu pai. Senhor, aos pais falecidos, peço descanso eterno e a luz perpétua. Aos pais vivos, saúde, prosperidade e paz. Senhor, abençoai e santificai as famílias, de modo especial os casais. Aperfeiçoai o amor dentro do matrimônio. Fazei com que sempre lembrem o pacto nupcial e que possam a cada dia, no perdão, no diálogo, na fidelidade, reavivar o amor que os une. Senhor, nesta manhã, eu venho pedir que o perdão seja abundante na família, que o amor seja constante e o diálogo uma ponte de recomeço. Afaste para longe das famílias brigas, discórdias, desavenças, infidelidade e enfermidade. Nesta manhã peço, Senhor, afastai para longe todos os ataques do inimigo contra a família e, de modo particular, por estas pessoas que em minha família precisam de oração. Sagrada Família de Nazaré, santificai e protegei a minha família. Rezo, Senhor, pelos pais, pais biológicos, pais adotivos, que vivam verdadeiramente a missão da paternidade. Pai nosso, que estais no céu, santificado seja o vosso nome. Venha a nós o vosso reino, seja feita a vossa vontade, assim na terra como no céu. O pão nosso de cada dia nos dai hoje. Perdoai-nos nas nossas ofensas, assim como nós perdoamos a quem nos tem ofendido. E não nos deixeis cair em tentação, mas livrai-nos do mal. Amém. O Senhor esteja convosco, Ele está no meio de nós. Que a bênção de Deus Todo-Poderoso recaia sobre a água, a roupa dos enfermos, principalmente a família e os pais. Em nome do Pai, do Filho e do Espírito Santo. Amém. Sagrada Família de Nazaré, santificai e protegei a minha família. Amém.
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Com profundo pesar, a família Maran comunica o falecimento de Navílio Maran aos 70 anos de idade. Seu corpo está sendo velado na funerária Asquitamini. A celebração de corpo presente dar-se-á hoje às 9h30, seguindo logo após para o cemitério municipal de Coronel Freitas. A família agradece o carinho e a presença e o apoio de todos neste momento de dor. Vá em paz, Navílio.

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0: Paz e bem. Queridos irmãos, queridas irmãs, com grande alegria nós nos reunimos hoje para celebrarmos juntamente a Eucaristia. De modo especial, colocamos as intenções que estão aqui sobre o altar, colocamos as nossas intenções que nós temos em nossos corações. De modo especial, lembrando o Dia dos Pais, coloquemos na intenção de todos os pais, sejam vivos os falecidos. E nós estamos unidos em nome do Pai e do Filho e do Espírito Santo.
1: Amém.
0: A vós, irmãos e irmãs, paz e fé da parte de Deus, o Pai, e do Senhor Jesus Cristo.
2: Bendito seja Deus que nos reuniu no amor de Cristo.
3: Hoje nos reunimos para celebrar a Páscoa Dominical e fazer a experiência do encontro com o Senhor que está presente no meio de nós. Na palavra e na Eucaristia, Jesus deseja fortalecer nossa fé, ser nossa segurança em todos os momentos da vida. Neste domingo tão especial, queremos celebrar também um dom precioso que Deus concede à família de modo especial. Queremos agradecer a Deus pela vida de todos os pais. Pais presentes, pais ausentes, pais que já partiram para a eternidade, pais de coração, pais que assumiram a missão de cuidar e amar, e também aqueles que pela vocação sacerdotal são pais espirituais de tantos filhos. Hoje queremos recordar que ser pai é uma missão de amor, cuidado, presença, proteção e entrega. E para começar esta celebração de uma maneira muito especial, queremos fazer uma surpresa. Convido os filhos que entrem na igreja e se aproximem de seus pais.

0: Estes filhos chegaram para dizer a seus pais: pai, você é importante para mim. Obrigado por tudo, obrigado pela vida, pelo amor, pelos ensinamentos e por tudo aquilo que muitas vezes nem conseguimos colocar em palavras. Hoje queremos celebrar a vocação de ser pai, mas que cada pai possa sentir o abraço de Deus e o carinho de seus pais. Que São José, exemplo de pai amoroso, fiel e dedicado, interceda por todos os pais e por todas as famílias. Com o coração agradecido, iniciemos nossa celebração confiando nossas famílias ao Senhor.
1: No dia em que celebramos a vitória de Cristo sobre o pecado e a morte, também nós somos convidados a morrer para o pecado e ressurgir para uma vida nova. Reconheçamos os nossos pecados, as nossas faltas. De modo especial, essa semana, nós iniciamos a Semana da Família. Reconheçamos de modo especial as nossas faltas diante da nossa família e peçamos o perdão.

Deus Todo-Poderoso, tenha compaixão de nós, perdoe os nossos pecados e nos conduza à vida eterna.

0: Oremos. Deus eterno e todo-poderoso, a quem inspirados pelo Espírito Santo, ousamos chamar de Pai, fazei crescer em nossos corações o espírito de adoção filial, para merecermos entrar um dia na posse da herança prometida. Por nosso Senhor Jesus Cristo, vosso Filho, que é Deus e convosco vive e reina na unidade do Espírito Santo por todos os séculos dos séculos.
1: Amém. A palavra nos revela a bondade de Deus, convocando-nos para a solidariedade com o próximo e garantindo-nos a presença divina, mesmo em meio a eventos contrários e águas agitadas.

0: Leitura do primeiro livro dos Reis. Naqueles dias, ao chegar ao Oreb, o monte de Deus, o profeta Elias entrou numa gruta onde passou a noite. Eis que a palavra do Senhor lhe foi dirigida nestes termos: sai e permanece sobre o monte diante do Senhor, porque o Senhor vai passar antes do Senhor. Porém, veio um vento impetuoso e forte, que desfazia as montanhas e quebrava os rochedos. Mas o Senhor não estava no vento. Depois do vento, houve um terremoto. Mas o Senhor não estava no terremoto. Passado o terremoto, veio um fogo. Mas o Senhor não estava no fogo. E depois do fogo, ouviu-se um murmúrio de uma leve brisa. Ouvindo isso, Elias cobriu o rosto com o manto, saiu e pôs-se à entrada da gruta. Palavras do Senhor.
1: Mostrai-nos, ó Senhor, vossa bondade, e a vossa salvação nos concedei. Mostrai-nos, ó Senhor, vossa bondade, e a vossa

0: tenhais medo. Então Pedro lhe disse: Senhor, se és tu, manda-me ir ao teu encontro, caminhando sobre a água. E Jesus respondeu: Vem. Pedro desceu da barca e começou a andar sobre a água, em direção a Jesus. Mas quando sentiu o vento, ficou com medo, e começando a afundar, gritou: Senhor, salva-me. Jesus logo estendeu a mão e segurou Pedro e lhes disse: Homem fraco na fé, por que duvidaste? Assim que subiram no barco, o vento se acalmou, e os que estavam no barco prostraram-se diante dele, dizendo: Verdadeiramente tu és o Filho de Deus. Palavra da salvação.
1: Glória a vós, Senhor.
0: Podemos sentarmos um pequeno momento. Queridos irmãos, queridas irmãs, hoje nós iniciamos também a Semana da Família, de modo especial que nossas famílias sejam famílias que vivem o amor, que apareçam também juntamente de seus filhos, como essa brisa suave que aparece na primeira leitura, não como fogo, como a tempestade ali, mas seja uma brisa suave. O dia dos pais hoje também, que os pais sejam esse vento suave diante da sua família. Então nós queremos nos colocar diante de Deus nesta semana, a oração pelas nossas famílias, para que sejam famílias que vivem o amor, vivem a paz. E na primeira leitura, Elias, cansado e sozinho, descobre que Deus não se manifesta no vento, no terremoto ou no fogo, mas na brisa suave que toca o coração, trazendo a paz e a esperança. Que essa paz e essa esperança seja o nosso caminho durante a nossa vida, em nossa família, em nossa comunidade, que nós possamos realmente assumir essa brisa suave que toca o coração, trazendo a paz e a esperança por onde nós passamos. Paulo, na segunda leitura, recorda aos romanos e a nós em nossos dias de hoje que a fé é dom e compromisso. Viver e testemunhar a presença de Deus em nossa vida exige confiança em seu amor e constância. Que nós também possamos viver a nossa fé diante de Deus, diante da nossa família, ali como um compromisso, como uma missão. Nós celebramos também esse mês vocacional, que nós possamos olhar por essas vocações que nós encontramos em nossa família durante este mês vocacional, se colocando a serviço de Deus, a serviço da comunidade e de modo especial em nossa família. O evangelho de hoje, Jesus caminha sobre o mar e Pedro ousa segui-lo. A tempestade desperta medo, mas a barca, símbolo da igreja e da família cristã, nos mantém seguros. Que nós também, em nosso momento, possamos olhar, enfrentar os nossos medos, as nossas dificuldades. Quando nós temos uma família, uma comunidade em que nós vivemos bem, nós não devemos ter medo dos desafios que nós encontramos. Esses desafios é todas essas tempestades que nós encontramos no mundo afora também. E ali os perigos também que nós possamos olhar, os perigos

0: o mar, o vento, representa os desafios que nós temos em nossa fé. Quantas vezes nós encontramos dificuldades em nossa vida pela nossa falta de fé? Ao reconhecer Jesus como Filho de Deus, os discípulos antecipam a confissão do centurião diante da cruz: verdadeiramente este homem é Filho de Deus. Que nós também, diante das nossas tempestades, nós possamos encontrar a calma, a tranquilidade e dizer: Jesus, Deus, a comunidade, a minha família está junto de mim. Que eu possa reconhecer muitas vezes esses momentos de tempestades na minha vida, que eu possa transformar como a primeira leitura, que eu possa acalmar, chegar como um vento ali suave, como uma brisa muito suave. E hoje nós aí celebrando também essa semana vocacional, semana da família, nós devemos encontrarmos o testemunho da missão, iluminados pelo lema também, perseverantes e bem unidos, partiam o pão pelas casas. Que nós possamos partilhar também a nossa vida, a nossa palavra, os nossos bens, de modo especial, diante de Deus, diante da minha família. E isso vai nos inspirar a viver a fé em comunidade, em família. Que nós possamos viver, buscarmos, sermos uma família de Deus, uma família que caminha junto, que busca o reino de Deus de mãos dadas. E na comunidade eclesial também, nós devemos participar em família, juntamente da comunidade, esse momento de encontro, de oração e de partilha, devem fortalecer a nossa fé e tornarmos também testemunhos mais vivos da nossa fé, da nossa vida. Que nós possamos olhar nesta semana da família, que eu possa rezar ao menos uma Ave Maria toda noite ali em família, ou se não dá em família, possa rezar sozinho para a perseverança, a unidade da minha família e de todas as famílias. Nesse espírito nós nos colocamos diante de Deus com a nossa missão de rezar também pelas nossas vocações. Hoje celebramos o Dia dos Pais. Os pais, muitas vezes, aqueles que ali lutam, batalham, às vezes um pouco bruto também, devido às dificuldades, os desafios. Mas hoje nós sabemos que já está mais tranquila a vida também ali na família, porque deve reinar a unidade entre pai, ali, a esposa, os filhos, possa reinar realmente essa unidade. E não como muitas vezes nós aprendemos, de modo especial os mais velhos, que ali o pai que mandava tudo, faz assim, faz aquilo, e muitas vezes as questões de machismo durante a sua vida, durante a sua caminhada na família. Que os pais sejam esse vento ali suave, essa brisa suave que vai ali acalmando a família, buscando a família a caminhar no caminho do amor, no caminho da fé, no caminho da esperança e da unidade em nossa família, em nossa comunidade. Nesse espírito, façamos a nossa profissão de fé. Creio em Deus Pai,
1: Todo-Poderoso, Criador do céu e da terra, em Jesus Cristo, seu único Filho, nosso Senhor, que foi concebido pelo poder do Espírito Santo, nasceu da Virgem Maria, padeceu sobre Pôncio Pilatos, foi crucificado, morto e sepultado, desceu à mansão dos mortos, ressuscitou o terceiro dia, subiu aos céus, está sentado à direita de Deus Pai Todo-Poderoso, de onde há de vir julgar os vivos e os mortos. Creio no Espírito Santo, na Santa Igreja Católica, na comunhão dos santos, na remissão dos pecados, na ressurreição da carne, na vida eterna. Amém.
0: Irmãos e irmãs, rezemos ao Senhor da vida para que olhe para nós e receba nossos pedidos de filhos e filhas, dizendo com fé: concedei-nos, Senhor, a vossa salvação.
1: Concedei-nos, Senhor, a vossa salvação.
2: Senhor, vós que vos manifestastes na brisa suave, acompanhai com vossa constante proteção a Igreja em sua missão de evangelização, nós vós pedimos.
1: Concedei-nos, Senhor, a vossa salvação.
2: Vós que suscitais a paz e a justiça nos corações humanos, inspirais aos que concorrem a cargos públicos a disposição de ajudar a construir uma nação fraterna e justa para todos, nós vós pedimos.
1: Concedei-nos, Senhor, a vossa salvação.
2: Vós, cujo Filho estendeu a mão aos apóstolos em perigo, vinde em socorro de todos aqueles que estão atravessando tempestades na vida, nós vós pedimos.
1: Concedei-nos, Senhor, a vossa salvação.
2: Vós, que sois para nós como um Pai bondoso, cumulai de bênção os pais de todas as famílias, particularmente as afligidas por discórdias e doença, nós vós pedimos.
1: Concedei-nos, Senhor, a vossa salvação.
0: Senhor nosso Deus, que nunca abandonais vosso povo, acolhei as preces que vossa família reunida vos apresentou por Cristo nosso Senhor.
1: Amém.
3: Na Eucaristia, não basta que nos seja dado o sinal da presença de Cristo. O pão e o vinho é necessário à fé, para que reconheçamos o Senhor presente na Assembleia. O canto será o número 606.

0: Orai, irmãos e irmãs, para que este meu e vosso sacrifício seja aceito por Deus Pai Todo-Poderoso.
1: Receba, Senhor, por tuas mãos esse sacrifício para a glória do seu nome, para o nosso bem e de toda a Santa Igreja.
0: Senhor, acolhei com misericórdia os dons que concedestes à vossa Igreja e a ela agora vos apresenta. Transformai-os por vosso poder em sacramento da nossa salvação, por Cristo nosso Senhor.
1: Amém.
0: O Senhor esteja convosco.
1: Ele está no meio de nós.
0: Corações ao alto.
1: O nosso coração está em Deus.
0: Demos graças ao Senhor nosso Deus.
1: É nosso dever e nossa salvação.
0: Na verdade, é digno e justo. É nosso dever e salvação dar-vos graças sempre em todo lugar, Pai Santo, Senhor do céu e da terra, por Cristo Senhor nosso. De fato, pelo vosso Verbo criastes o universo e tudo governais com equidade. Vós nos destes vosso Filho, feito carne. Como mediador, ele nos dirigiu a vossa palavra e nos chamou a seguir os seus passos. Ele é o caminho que nos conduz até vós, a verdade que nos liberta, a vida que nos enche de alegria. Por vosso Filho reunis em uma só família os homens e as mulheres, criados para a glória do vosso nome, redimidos pelo sangue de sua cruz e marcados com o selo do vosso Espírito. Por isso, agora e sempre, unidos a todos os anjos, proclamamos a vossa glória, cantando com alegria.

0: Na verdade, vós sois santo e digno de louvor, ó Deus que amais os seres humanos e sempre os acompanhais no caminho da vida. Na verdade, é bendito o vosso Filho presente no meio de nós. Quando nos reunimos por seu amor, como outrora os discípulos de Emaús, ele nos revela as Escrituras e parte o pão para nós.
1: Confirmai na unidade a vossa Igreja.
0: Por isso nós vos suplicamos, Pai de bondade, enviai o vosso Espírito Santo para que santifique este dom do pão e do vinho e se tornem para nós o corpo e o sangue de nosso Senhor Jesus Cristo.
1: Enviai o vosso Espírito Santo.
0: Na véspera de sua paixão, na noite da última ceia, Jesus tomou o pão, pronunciou a bênção de ação de graças, partiu e o deu aos seus discípulos, dizendo: tomai todos e comei, isto é o meu corpo que será entregue por vós.

Do mesmo modo, no fim da ceia, ele tomou o cálice em suas mãos, deu-vos graças novamente e o entregou aos seus discípulos, dizendo: tomai todos e bebei. Este é o cálice do meu sangue, o sangue da nova e eterna aliança, que será derramado por vós e por todos para a remissão dos pecados. Fazei isto em memória de mim.

0: Celebrando, pois, ó Pai Santo, o memorial da Páscoa de Cristo, vosso Filho, nosso Salvador, anunciamos a obra do vosso amor pela paixão e morte de cruz. Vós o fizestes entrar na glória da ressurreição e o colocastes à vossa direita. Enquanto esperamos a sua vinda gloriosa, nós vos oferecemos o pão da vida e o cálice da bênção.
1: Aceitai, ó Senhor, a nossa oferta.
0: Olhai com bondade a oferta da vossa igreja. Nela vos apresentamos o sacrifício pascal de Cristo, que vos foi entregue, e concedei que, pela força do Espírito do vosso amor, sejamos contados agora e por toda a eternidade entre os membros do vosso Filho, cujo corpo e sangue comungamos.
1: O Espírito nos una no só corpo.
0: Pela participação neste mistério, ó Pai Todo-Poderoso, vivificai-nos no Espírito, tornai-nos semelhantes à imagem do vosso Filho e confirmai-nos no vínculo da comunhão com o Papa Leão XIV, com o nosso arcebispo Dom Odelir, os outros bispos, os presbíteros e diáconos e todo o vosso povo.
1: Confirmai na unidade a vossa igreja.
0: Fazei que todos os fiéis da igreja, discernindo os sinais dos tempos à luz da fé, empenhe-se coerentemente no serviço do Evangelho. Tornai-nos atentos às necessidades e de todas as pessoas, para que, participando de suas dores e angústias, de suas alegrias e esperanças, fielmente lhes anunciemos a salvação e com eles sigamos o caminho do vosso reino.
1: Ajudai-nos a criar um mundo novo.
0: Lembrai-vos dos nossos irmãos e irmãs que partiram desta vida, de modo especial as intenções que estão aqui sobre o altar. Mas lembramos também todos nós dos nossos entes queridos, de modo especial os nossos pais que já partiram. Lembrai-vos, ó Pai, desses vossos filhos e de todos os falecidos cuja fé só vós conhecestes. Acolhei-os na luz da vossa face e na ressurreição concedei-lhes a plenitude da vida.
1: Concedei-lhes, ó Senhor, a luz eterna.
0: Concedei também a nós, no fim da nossa peregrinação terrestre, chegarmos todos à morada eterna, onde viveremos para sempre convosco e com a bem-aventurada Virgem Maria, Mãe de Deus, São José, seu esposo, os apóstolos e mártires e todos os santos. Vos louvaremos e glorificaremos por Jesus Cristo, vosso Filho. Por Cristo, com Cristo e em Cristo, a vós, Deus Pai Todo-Poderoso, na unidade do Espírito Santo, toda honra e toda glória, por todos os séculos dos séculos.

0: guiados pelo Espírito de Jesus e iluminados pela sua sabedoria do Evangelho, ousamos dizer: Pai nosso que estais no céu, santificado seja o vosso nome. Venha a nós o vosso reino. Seja feita a vossa vontade, assim na terra como no céu. O pão nosso de cada dia nos dai hoje. Perdoai as nossas ofensas, assim como nós perdoamos a quem nos tem ofendido. E não nos deixeis cair em tentação, mas livrai-nos do mal. Livrai-nos de todos os males, ó Pai, e dai-nos hoje a vossa paz, ajudados pela vossa misericórdia. Sejamos sempre livres do pecado e protegidos de todos os perigos, enquanto aguardamos a feliz esperança e a vinda do nosso Salvador, Jesus Cristo.
1: Vosso é o reino, o poder e a glória para sempre.
0: Que haja paz em nossas famílias, de modo especial em nossa comunidade e no mundo. Recemos juntos a oração pela paz. Senhor Jesus Cristo, que dissestes aos vossos apóstolos: eu vos deixo a paz, eu vos dou a minha paz. Não olhei os nossos pecados, mas a fé que anima a vossa igreja. Dai-lhe segundo o vosso desejo a paz e a unidade. Vós que sois Deus, como Pai e Espírito Santo. Amém.
2: A paz do Senhor esteja sempre convosco.
1: O amor de Cristo nos uniu.
2: Assim como o amor de Cristo nos uniu, saudemos uns aos outros nesta

0: Cordeiro de Deus, que tirais o pecado do mundo, tende piedade de nós. Cordeiro de Deus, que tirais o pecado do mundo, tende piedade de nós. Cordeiro de Deus, que tirais o pecado do mundo, dai-nos a paz.
1: Provai e vede como o Senhor é bom. Feliz de quem nele encontra o seu refúgio. Eis o Cordeiro de Deus, aquele que tira o pecado do mundo.
0: Senhor, eu não sou digno que entreis em minha morada, mas dizei uma palavra e serei salvo.
1: Que o corpo de Cristo nos guarde para a vida eterna.
0: Amém.
2: Convido você que nos acompanhe através dos meios de comunicação que faça a sua comunhão espiritual. O canto de comunhão será o número 745.

0: Oremos. Ó Senhor, a comunhão do vosso sacramento que acabamos de receber, nos salve e nos confirme na luz da vossa verdade, por Cristo nosso Senhor.
1: Amém. Neste momento convido todos os pais que venham aqui à frente do altar.

0: Nesse dia dos pais, reunidos em comunidade, rendemos graças a Deus pelo dom da vida, paternidade, sinal do seu amor e da sua presença entre nós. Hoje, nossa homenagem se estende a todos os pais presentes que com amor, dedicação e exemplo acompanham seus filhos na caminhada da vida, nossa sincera gratidão. Que Deus os fortaleça e os abençoe sua missão. Aos pais ausentes, seja pela distância, pelo trabalho ou pelas circunstâncias da vida, pedimos que o Senhor os proteja e mantenha vivos os laços de amor que unem as famílias. Aos pais que já partiram para a casa do Pai, elevamos nossa oração. Que Deus lhes conceda o descanso eterno e console os corações daqueles que guardam com saudade seu amor e seus ensinamentos. Aos pais de coração que escolheram amar, cuidar, acolher, educar, mesmo sem os laços de sangue, nosso reconhecimento. O verdadeiro amor também faz nascer uma família. Recordamos com carinho o nosso Padre, Pai espiritual desta comunidade, que nos conduz com fé, nos fortalece com a palavra de Deus e nos alimenta com a Eucaristia. Que o Senhor continue iluminando sua vocação e conceda-lhe saúde, alegria, perseverança em sua missão. Lembremos também de todos os pais que servem na Igreja, os ministros, catequistas, diáconos, coordenadores, líderes de pastorais e movimentos que testemunham sua fé e ajudam a construir o reino de Deus com suas famílias e sua comunidade. Que São José, pai amoroso, trabalhador, fiel e protetor da Sagrada Família, estenda por todos os pais, para que sejam homens de fé, coragem, ternura e esperança. A todos os pais, o nosso carinho, a nossa gratidão e nossas orações.
1: E nós também queremos, nesse momento, fazer a nossa homenagem para os pais e queremos dizer que todos os filhos atendem os pedidos de seus pais.
2: Meu velho.

0: Que a Virgem Maria interceda juntamente da família, juntamente dos pais também, que seja exemplo de Marta e Maria, aqueles que têm ali o cuidado com a oração, mas também com os cuidados na família. Ave Maria,
1: cheia de graça, Senhor é convosco. Bendita sois vós entre as mulheres, e bendito é o fruto do vosso ventre, Jesus. Santa Maria, Mãe de Deus,
2: rogai por nós, pecadores, agora e na hora de nossa morte.
1: Amém. Como era no princípio, agora e sempre. Amém.
0: Nós temos aí essa semana, a Semana da Família, que os pais aí possam ser exemplo de família, de comunidade. Na terça-feira nós temos a missa, presidida aí pelos freis todos, pelo Frei Nilo Agostini, que vem aí de Florianópolis, que depois da celebração da missa vai dar uma palestra sobre a família. Então, na terça-feira, convidamos todas as famílias a estarem presentes. Vamos estender a nossa mão diante desses pais também, dando a bênção também para a nossa família. O Senhor esteja convosco.
1: Ele está no meio de nós.
0: Pela intercessão da Virgem Maria, o Senhor vos abençoe e vos conduza aos pais como guias da família, a exemplo da primeira leitura de hoje, um vento suave que intercede na família.
1: Amém.
0: Em nome do Pai e do Filho e do Espírito Santo. Amém.
1: Amém.
0: Um bom dia, uma boa semana da família, que nós possamos rezar uma Ave Maria todos os dias, né? E pela nossa família, se possível, fazermos juntos e se não individualmente. Um bom domingo, vamos em paz e o Senhor sempre nos acompanhe.
1: Graças a Deus.

E a equipe de canto Coração de Jesus agradece a todos que estiveram nessa celebração e dizer que bom que você veio. Que Deus seja louvado todos os dias de sua vida. E parabéns para esse papai que chegou, veio na celebração. Queremos dizer muito obrigado e parabéns para você. Que Deus seja louvado, que cuide muito bem e que tenha sempre saúde, paz e amor no coração.

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Vamos lá, minha gente, são 9h29. Hoje o programa um pouquinho mais tarde hoje, né? Domingão, Dia dos Pais, nós tivemos até agora há pouco aí a missa, né? Direto da Igreja Matriz de Coronel Freitas, a Santa Missa, e hoje atrasou um pouquinho o programa, mas estamos começando, minha gente, começando o Domingão da Continental, num oferecimento de supermercado Guilherme, de qualidade e preço baixo, madeireira Zagocal, venda de madeiras brutas e beneficiadas, e ainda posto de lavagens Alto Brilho. Hoje, domingo especial, né, gente? Sabe por quê? Olha só, hein? Nós vamos ter hoje 1 quilo de carne para churrasco, 2 quilos de linguiça Carraro, mais 3 litros de chopp Kaigangue, né? 3 litros e meio, não. 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Bom dia, seja bem-vindo aqui pelo nosso estúdio da Continental FM, né? Nós vamos também ter isso aí. No churrasco é um domingão da Continental, né, Malu? Nós vamos ter mais o quê, Malu? 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Mas ó, chega de enrolação, vamos de música, né, Malu? Vamos de música, depois eu falo sobre os prêmios.

Você ouviu aqui na Continental FM, Sorriso Lindo, Cabelão Preto, ainda teve Chitãozinho e Chororó, o sistema é bruto, né, bruto demais. Ainda teve Maiara e Maraísa, Rumo à Goiânia, participação de Leonardo, e Musical RC, Meu Bem Não Me Quer, participação de Rainha Musical. Daqui a pouquinho aqui na Continental FM, essa aqui, ó, completinha pra você, hein?

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0: Tocada Bruta. Vamos lá então, vamos começando a mandar os alôs aqui. Vamos ver aqui quem tá na vez aqui já, né? O José Bonetti, aqui de Coronel Freitas, também tá aqui de Radinho Ligado. Forte abraço pra você. Quem mais? Alô, bom dia.
1: Bom dia, tudo bem? Aqui é a Adriana Betana, aqui do Faço Barintena. Queria participar do sorteio, dia dos pais. Queria bem dizer todos os pais, principalmente o meu, Luiz Mussolini, e o meu esposo, Silvedana. E mais pais do Brasil. O churrascão da Continental é meu. Obrigada se for atendido. Toca uma música do meu velho pai para todos os pais.
0: Tá bom então, forte abraço aí pra você. Deixa eu ver aqui mais uma aqui. O Maicon Saúgo, o churrascão do Domingão da Continental é meu. Feliz Dia dos Pais pra você, Rodrigo. Obrigado, meu irmão. Se tu tem filhos aí também, Feliz Dia dos Pais pra você, pra todos os papais que estão ouvindo a Continental FM. Deixa eu ver aqui mais uma. Quem tá aqui? Deixa eu ver aqui, a Alice Vanazzi também tá aqui de Radinho Ligado, forte abraço aí pra você. O Itamar Zanotelli também tá aqui, né, lá da Campina do Gregório. Quem mais? Deixa eu ver aqui. Opa, Rodrigo, tudo bom? Feliz Dia dos Pais pra você e pra todos os pais. O churrascão do Domingão da Continental é meu. A Elzira da Silva, lá do bairro Cristo Rei, em Chapecó, forte abraço aí pra você. Quem mais? Rodrigo, Adriane Azeredo, de Coronel Freitas, o churrascão do Domingão da Continental é meu. Fechou? Forte abraço aí pra você. Quem mais tá aqui? Alô, bom dia.
2: Bom dia, Rodrigo. Bom dia a todos os ouvintes da Rádio Continental FM de Coronel Freitas. Aqui é a Adriana, de Cordilheira Alta. Eu gostaria de pedir qualquer música a oferecer para todos os pais, desejando um feliz Dia dos Pais. E também gostaria de participar do sorteio. O churrascão do Domingão da Continental é meu.
0: Fechou, então. Forte abraço aí para você e para os papais aí da sua família. Feliz Dia dos Pais para vocês aí, tá bom? Deixa eu ver aqui mais uma aqui. O que foi, Malu? Vamos de música então. Vamos de música aqui porque tamo, hoje é mais atrasado que coisa de porco.
3: Estamos resolvidos naquele problema de 20 anos atrás?
0: Não. Tamo não.
3: Ainda não.

Você ouviu aqui na Continental FM, Portal do Sul, Safadinha, ainda teve Neto e Ralph, Amor Demais, ainda Panda Calcinha de Renda e Paulinho e Fabrício, Francamente Amigo, lado B, né? Isso, então tá bom, gente, daqui a pouquinho você vai ouvir aqui na Continental FM, sabe o quê? Essa aqui, ó, completinha aqui na Continental, né? FM, essa aqui, ó, curte aí, curte aí.

0: Vamos lá, minha gente, e nós trabalhamos aqui em nome do Supermercado Guilardi. 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

0: Vamos lá, minha gente, são 10 horas e 14 minutos, 10 e 14, né? Malu, o que foi? A Malu tá aqui aprendendo a tomar chimarrão, né? É assim mesmo, às vezes a gente leva uns queimão, né? Até acostumar a língua, então tá bom, vamos lá, deixa eu ver aqui. Malu, vamos mandar alô aqui pra esse povo lindo aqui, deixa eu ver aqui, quem tá aqui de radinho ligado? Luiz Carlos Toffoli lá em Cordilheira Alta, né? Fernando Machado, um forte abraço aí pra você, obrigado pelo carinho da audiência. Mais uma aqui, ó, alô, bom dia.
1: Bom dia, Rodrigo.
0: Bom dia.
1: Quero participar do churrascão do Domingão da Continental, é meu.
0: Fechou.
1: Obrigada e um feliz dia dos pais a todos os pais.
0: Obrigado.
1: Obrigado, um abraço e bom dia.
0: Tá bom, então, para todos os papais aí da sua família também. Feliz dia dos pais, né? Deixa eu ver aqui mais uma. Bom dia, Rodrigo. Quero participar do sorteio. O churrascão Domingão da Continental é meu. Mas esqueceu de colocar o nome. Final do telefone 4651. Coloca lá o nome, hein, meu querido. Senão, eu e a Malu vamos levar embora o churrasco. Vamos lá, mais uma aqui. Quem tá aqui, ó? Deixa eu ver aqui. Alô, bom dia.
2: Bom dia, Rodrigo. Seu domingo da Silva de Simão
0: e opa, bicho velho, como é que tá? Esse aí deve estar fazendo uma carne hoje. Só pode, porque ontem eu encontrei ele no açougue. O bicho velho diz me vê 200 reais de carne. Dispõe aí. Dispõe da melhor que tem. Não, não tem problema. Porque hoje, né, trabalhou a semana inteira, né? Com umas empreitas aí. Umas empreitadas meio perigosas, né, meu bicho velho? Um abraço aí pra ti.
2: Lindo do pai pra tu, pra todos os pais brasileiros desse mundão.
0: Obrigado, meu querido. Pra ti também, né? Feliz dia dos pais aí pra você também.
2: Churrascão do Domingão da Continental é meu. Agradeço por atendido, né, seu Rodrigo?
0: Tá bom.
2: Roda aquela música pra mim, que eu pedi pra tu. Meu velho pai.
0: Tá bom, então. Daqui a pouquinho nós vamos tocar uma música aí pra vocês, tá bom? Forte abraço aí pra você. Mais uma aqui, quem mais? A Suzamara lá de Simões Lopes. Suzamara tem que colocar o nome completo. Eu acabei de falar aqui primeiro, tem que colocar o nome completo, gente, tá bom? Senão, não resolve, tá bom? Deixa eu ver, vamos lá. Alô, bom dia.
3: Bom dia, Rodrigo. Eu sou Josefa de Melo, aqui do bairro Gramelo. Quero participar do sorteio do churrascão do Domingão do Continental, é meu.
0: Fechou? Então, um abraço aí pra você, tá bom? Deixa eu ver aqui mais uma aqui, quem tá aqui de radinho ligado. Bom dia, Rodrigo, tudo bem? Como é que você tá? Tô bem, graças a Deus. O churrasqueão do Domingão da Continental é meu. O Alex Antônio Ritter, de Coronel Freitas, forte abraço aí pra você. Se eu ganhar o churrasco hoje, eu vou doar pro pai. Isso aí, então tá bom, né? Já vai dar um presentão pro velho, né? Então tá, vamos lá, mais uma aqui, ó. Deixa eu ver aqui, bom dia, Rodrigo. A Elisandra Pedroso de Fernando Machado, né? Forte abraço aí pra você. A Rita Cássia de Oliveira também tá aqui de radinho ligado, forte abraço. Mais uma aqui, alô, bom dia.
4: Gabriel, mas de Fernando Machado. O frescando, Domingão da Continental é meu.
0: Fechou. A Maria Vilani lá de Cordilheira Alta também tá aqui de radinho ligado, forte abraço. Quem mais tá aqui? A Rayane Rafaeli também tá aqui de rádio ligado, forte abraço. O Lucas Fischer, né? Forte abraço aí, Rodrigo. Pra você também, meu querido, né? Então tá bom, feliz dia dos pais a todos os pais e pra você também, Rodrigo. Tá bom, obrigado, meu querido. Eu não sei se tu tem bacurizinho aí, né? Mas se tiver, parabéns aí, feliz dia dos pais, tá bom? Deixa eu ver aqui mais uma aqui. O Edson Miguel Dedea, né? Alô, meu querido. Como é que você tá? Tudo bem aí? Forte abraço aí pra você, obrigado pelo carinho da audiência. Mais uma aqui, a Gisela da Luz, né? Tá desejando um feliz dia dos pais para todos os pais do Brasil e do mundo, né? Então tá bom. Forte abraço aí pra você. Mais uma aqui, a Mayara Silvestrin lá da linha Belardo Luz. Feliz dia dos pais a todos os papais e especialmente pro meu marido Ricardo Rampanelli, né? Então tá bom, forte abraço aí pra você, meu querido. E os filhos, o Vinícius e o Henrique, que tem muito orgulho do paizão que ele é, né? Então participar do sorteio aí, Rodrigo. Tá bom então, já tá aqui. Forte abraço. Deixa eu ver aqui mais uma aqui. O Ademir Casagrande também tá aqui de radinho ligado. Forte abraço. O Matheus Biasoli, né? Então tá bom, forte abraço aí pra você, meu querido. Deixa eu ver mais uma aqui. A Marli Casagrande também tá aqui de Radinho Ligado. Forte abraço. Meu amigo Edson Pulga, né? Forte abraço aí pra você lá em Xaxim. Feliz Dia dos Pais aí pra você. Pra todos os pais aí da família também, tá bom? Mais uma aqui, ó. Deixa eu ver aqui. Oi, Rodrigo, tudo bem? Gostaria de participar do sorteio. É a Sandra Giacomel, feliz Dia dos Pais pra vocês aí, ó, pros pais da sua família também, né? Forte abraço aí, que estão sempre de radinho ligado, obrigado pelo carinho da audiência. Deixa eu ver aqui a Lucila, lá de Fernando Machado, forte abraço aí. Esqueceu de colocar o sobrenome, tá bom? Coloca lá o sobrenome rapidinho, que dá tempo, tá bom? Deixa eu ver aqui mais uma, deixa eu ver aqui. Aqui, ó. Eu sabia, né? Eu sabia. Quero mandar um abraço pro meu amigo Brunão, né? Lá de Chapecó, que tá de radinho ligado. Forte abraço. Ele que tá sempre de radinho ligado. Ele colocou, Rodrigo, tamo sempre de ladinho ligado aqui, né? Trabalhando, né? Na labuta, como diz o outro. E sempre ouvindo a Continental FM. Tá bom, então? Forte abraço. Deixa eu ver aqui mais uma. A Eli Vial também tá aqui de radinho ligado, né? Bom dia, Rodrigo. Quero participar do sorteio. Churrascão Domingão da Continental é meu. Bom domingo e feliz Dia dos

Você ouviu aqui na Continental FM, a rádio de todas as gerações. É, Candeeiro, Vaneira para as meninas carinhosas. Tem umas meninas que são bem jaguara também, né, Malu? Tem umas que são bem jaguarinho. Mas além de carinhosa... Também você ouviu aqui Victor e Léo, de 60 dias apaixonado, né? Até eu já é mais de 60, né, Malu? Eu agora que tô namorando já é mais de 60. Também teve Danilo e Davi, não mexe nas minhas gavetas. E nem nas minhas pombinhas, né? E deixa eu ver aqui mais uma. Grupo Carisma, Agora ou Nunca Mais. E daqui a pouquinho você vai ouvir aqui na Continental FM. Rapaziada, essa aqui

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0: Paulo, como é que você fala? Você fala meio-dia, 12 horas? Aí tem gente que fala meia hora. Como é que você fala aí? Hã? Meio-dia? Então tá. Então vamos até o meio-dia, sim, então. Né? Então vamos embora. Bora, Bill, né? Vamos lá, mais uma aqui. Deixa eu ver aqui, mandando mais alôs aqui. Quem tá aqui? De radinho ligado. 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Ô, Malu, me ajuda aqui. Vamos postar lá no meu Instagram? Vamos postar lá no meu Instagram como é que você faz lá. Daqui a pouquinho, quando tiver as músicas aí, você me auxilia aqui. É porque essas tecnologias aí, eu não sou muito fácil de lidar, né? Então, nós somos das antigas, ainda da máquina de escrever, né? Do sinal de fumaça, do telefone, né? Então, vamos lá. Deixa eu ver aqui a Neida Ogliari, também tá aqui de Rádio Ligado, forte abraço. Mais uma aqui, quem? Alô, bom dia! Dia. Eu
1: sou Maria do Carmo do Santo, aqui do Floresta 2, quero participar do sorteio. Uhum. O churrascão do Domingão da Continental é meu.
0: Tá.
1: Eu ofereço para todos os pais, principalmente para ti também, que é pai.
0: Obrigado. Para os papais aí da sua família também, tá? Aqui mais quem? Mais Arce? Ô, Malu, põe na tela gigante ali para nós ali. O vídeo aí, o que que ele tá mandando aqui? Meu Deus! Ó, por baixo deve ter uns 700ml aí daquele suco que passarinho não bebe, né? Se beber, não dirige, né? Rodrigo, feliz Dia dos Pais para você, né? É, um martelinho. Isso aí é marreta, rapaz. De que isso aí for martelo, isso é uma marreta. Daquela de 10 quilos, nem de 5. Tá bom? Um abraço aí, meu querido. Deixa eu ver aqui mais uma. A GC Nipanisson, lá de Três Casas, também tá aqui dardinho ligado. Deixa eu ver aqui mais quem. O churrascão Domingão da Continental é meu. A Vanessa Panisson. Mais uma. A Sônia Lusa também tá aqui de radinho ligado. Feliz Dia dos Pais pra você. Obrigado, sua linda. Pra você também. A Silvana Giacomin também tá aqui de radinho ligado. Quero homenagear o meu esposo João Carlos pela passagem do Dia dos Pais, desejando um feliz Dia dos Pais e agradecer por ser este paizão maravilhoso que é para nossos filhos. Desejo um feliz Dia dos Pais a todos os pais que estão ouvindo a Rádio Continental. Ser pai é um cargo e função, mas é a mais bela missão de ser cumprida. Feliz Dia dos Pais, a Silvana tá mandando aí, tá bom? Um abração aí para todos os papais aí da sua família também. Deixa eu ver aqui, o Natan Cássio também tá aqui, Ogliari, de Rádio Ligado, forte abraço. Mais uma, a Nilva Dalpiva também tá aqui, de Rádio Ligado, forte abraço, lá de Cordilheira Alta. Mais uma aqui, o Jaime Zilli, né, também tá aqui, de Rádio Ligado, forte abraço. Feliz Dia dos Pais aí para você também, meu querido, tá bom? Deixa eu ver aqui mais uma aqui, quem tá aqui de radinho ligado. Deixa eu ver aqui, feliz Dia dos Pais pra ti e pra todos os pais que ouvem o programa, mas em especial para o meu pai, o Pedro de Luca. Quero participar do sorteio e desejar um feliz Dia dos Pais. Desde já agradeço. A Leda de Luca. Tá bom então, feliz Dia dos Pais para todos os papais aí da sua família. Deixa eu ver aqui mais uma, a Edneia Aparecida da Luz aqui de Coronel Freitas. O churrascão Domingão da Continental é meu, fechou. Mais uma aqui, depois vamos pra música, hein? Daqui a pouquinho tem sorteio, gente. Alô, bom dia.
2: Bom dia, Rodrigo. Sou Antônio Abílio. Abílio de Merck, do bairro Granberg, ia participar do sorteio. Uhum. Churrascão do Domingão da Continental é meu, beleza?
0: Fechou. Então tá bom, um abraço aí pra você. Deixa eu ver mais uma aqui. Bom dia, Rodrigo, tudo bem? Feliz Dia dos Pais para você, quero participar do sorteio. A Marina Cardoso, lá do Floresta 2, forte abraço aí para você, tá bom, sua linda? E feliz Dia dos Pais para todos os pais aí da sua família, tá bom? Malu, Malu, pera.

Peraí. Ó, eu vou falar uma coisa pra vocês. Eu não sei, né? Vocês aí, mas eu em especial, eu vou, sabe até onde, Malu? Sabe até onde que eu vou? Eu vou até onde os pila, os piladé. Que...

0: A Alma Latina aqui na programação da Continental FM, a rádio de todas as gerações. Lenha molhada, né? Também teve Rick Renner, Te Amo Pai. Ainda você ouviu Guilherme Silva, Barquinha de Ouro. E também teve aqui na Continental FM, sabe o que teve? Teve Até Onde Os Pila Der. Até Onde Os Pila Der. E com Tchê Barbaridade. Mas teve um peão aí que essa noite aí ele andando aí para uns lugares meio misterioso, né? Diz que foi Até Onde Os Pila Deu. Queria saber, eu tô sabendo umas coisas aí, né? Tô sabendo. Eu só tô esperando ele vir me contar, né? Mas diz que foi Até Onde Os Pila Deu. Quando acabou os pilas, você foi o homem, né? Então eu tô só aguardando, aguardo e espero, ele vai vir me contar. Porque ontem à noite ele disse que o bicho é velho. Vamos que vamos, minha gente!
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0: E olha só, hein, minha gente, vou falar pra vocês aqui, hein, vou falar pra vocês aqui, né, que é o seguinte, né, nós vamos ter hoje o sorteio, sabe do quê? 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Tá bom? Fechou? Corre lá, participa. E agora chegou a hora, sabe do quê? Vou falar pra você.
1: Quem é o cantor?
0: E agora chegou quem é o cantor? E eu vou reproduzir essa música aqui, ó. Tá? E você vai ter que adivinhar quem é que tá cantando essa aqui.

0: só, hein? É um cantor muito famoso. Eu vou dar uma dica aqui. É um cantor. Cantor. E aí, você já sabe quem tá cantando? Corre lá, participa. 4933470131. Esse é o WhatsApp da Continental FM. Coloca lá, Rodrigo, quem tá cantando é Piririm Parará.
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0: Sim, Salabim Bim Bim, é a Continental FM, a rádio de todas as gerações, minha gente.
1: Aumenta o som aí, uai!
0: Aumenta o som aí. Vamos lá, vamos que vamos. Deixa eu ver aqui. Ô, Malu, vamos trazer aqui os nossos ouvintes, né? É, a Lucivana Alberton, lá da linha Monte Alegre, tá aqui de Radinho Ligado. Forte abraço. Quem mais? Bom dia, Rodrigo. Tudo bem? Quero participar do sorteio e homenagear todos os pais. E pra você também, a Cleonice Toffoli. Forte abraço aí pros papais também da sua família, tá bom? A Janquiele Bombonato aqui de Coronel Freitas também tá aqui participando. Quem mais? A Débora Tomchek lá de Cordilheira Alta também. Quem mais tá aqui? Deixa eu ver aqui. Bom dia, Rodrigo. Quero participar do sorteio. José Zardo lá do bairro Cinquentenário. Feliz Dia dos Pais. E dia 12 completa mais um ano de vida. 91 na garupa. Rapaz do céu. Ó. Então vamos lá, parabéns, muitas felicidades, muitos anos de vida. Que Papai do Céu possa te presentear com mais muitos anos de vida e com muita saúde, muita paz, muita alegria, tá bom? Um abraço aí. Quem dera é nós, né, Malu? Chegar nos 81 aí, rapaz do céu. Olha, nós já estamos nos 40 com cara de 70, mais ou menos, né? E com as costas de 90, mais ou menos, assim, né? É, porque ultimamente a gente só não vai porque o joelho dói, né? Senão, nós tava já, ó, longe. Vamos ver aqui. Ô, Rodrigo, tudo bem? Quero participar do sorteio. O Matheus Gabriel Zanella, forte abraço aí, meu irmão. O Davi Luiz Ogliari também tá aqui, de Radinho Ligado, forte abraço. Quem mais? Aqui, ó, é Giovanni... É, da Silveira, lá do bairro Miorando, também tá aqui de Radinho Ligado, forte abraço. É, deixa eu ver aqui, ó, mais quem tá aqui de Radinho Ligado. É, a Maria Vitória Ferreira, né? Então, tá aqui de Radinho Ligado, forte abraço. Mais uma aqui, quem? Oi, Rodrigo, tudo bem? É, Alvina da Conceição Tancini, lá do bairro Floresta 2, forte abraço aí pra você. Mais uma aqui, a Jessica Vazotto, lá da linha Abelardo Luz, forte abraço aí pra você também. Quem mais tá aqui? Malu, mais uma. Oi, Rodrigo, gostaria de participar do sorteio. É, a Doralice Jacomel, de Coronel Freitas, também, deixa eu ver aqui, mais uma aqui. É... Tararã. O Jaime Zilli, né? Também tá aqui de Radinho Ligado, forte abraço. Mais uma aqui. Quem? O meu amigo. Deixa eu ver aqui. O seu Antoninho, né? Forte abraço. Também aqui o Alex Antônio Ritter, aqui de Coronel Freitas, né? Forte abraço aí pra você. Mais uma. Quem tá aqui? É... Oi, Rodrigo, tudo bem? A Serenita Sartori da linha São Miguel, tô de Radinho Ligado aqui, tá bom então? Forte abraço. Quem mais tá aqui? Alô, bom dia.
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0: Fechou, forte abraço aí pra você. Também o Ivan lá de Cordilheira Alta também tá aqui de Radinho Ligado. Quem mais? Deixa eu me ver aqui, o Maicon Saúgo. Quem mais tá aqui de Radinho Ligado? A Elisângela Pedroso, lá de Fernando Machado. Tem mais gente aqui. Deixa eu ver aqui. Aqui, ó. A Juliana de Domênico, né? Lá de Cordilheira Alta, também tá aqui de Radinho Ligado. Forte abraço. Deixa eu ver mais uma aqui. Quem tá aqui de Radinho Ligado? Marcelo de Domênico também tá aqui de Radinho Ligado. Forte abraço. É, a Diva Risso de Lima. Então tá bom, forte abraço aí pra você. Mais uma aqui. Deixa eu ver aqui quem. O Kleber Carminati, lá de linha Bento Gonçalves, Cordilheira Alta, forte abraço aí pra você. Tá bom? Ô Malu, vamos de música agora? Vamos de música? Porque essa daqui, gente, ó. Pera aí. Malu. Você tem que começar a vir com calçado apropriado aqui. Por favor, né? Porque assim, quando a gente vai dançar uma música igual a que vai tocar agora, com esse calçado aí não dá. Não dá, de salto alto não dá. Até dá, mas, ó, você vai torcer o pé. Vai torcer o pé. Tô falando, hein? Então se prepara aí, pra quem gosta de dançar, porque agora tá vindo uma aqui, ó, pra bailar decolatada, né? Aham, quer ver, ó? Pega aí, ó. Pega a visão.

Do Luxo pro Lixo, música aqui com Rainha Musical. Também teve Gustavo Lima. Dizem que eu sou um vagabundo, pero eu não sou. Verdade, Malu? Não sou, não. Também teve participação de Luiz Fonsi e Carvalho Mariano, Pupurri, bobeou a gente. Pimba. Também teve os Serranos, Bugil do Rio Grande, né? E daqui a pouquinho, você vai ouvir aqui, ó. Essa daqui, rapaz, essa daqui, ó. Meu Deus do céu, essa aqui, ó, eu vou falar uma coisa pra você. Essa música aqui, um solo daqueles, né? Pra dar uma lagarteada. E uma água que passarinho não bebe, se beber não dirija.

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E nós vamos ter, né, daqui a pouquinho o sorteio, o churrascão do Domingão da Continental. Ainda, no qual é o cantor, quem descobrir quem tá cantando essa música aqui, ó. Ó, essa aqui, ó, você vai estar concorrendo a uma lavagem de automóvel ou motocicleta, um chapéu personalizado do Sicoob Maxi Crédito e ainda 50... Ah, não. Não, aqueles R$500 é do outro sorteio, né? Então, são 5 ingressos para o cinema, para você que descobrir quem tá cantando essa música aqui, ó.

0: E aí, já descobriu? Você já descobriu? Corre lá no 4933470131. Coloca lá, Rodrigão. Ó, quem tá cantando é Piririm Pararam.
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0: Hoje eu vou regaçar essa cidade. 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
1: Vamos lá, então. Tivemos uma falha técnica, né? Mas vamos lá. Importante que agora já estão de volta, né? Estamos de volta. Então, pra você que já sabe quem tá cantando aí, né? Pode colocar lá no 4933-470131. Enquanto isso, vamos mandando mais alôs aqui na Continental FM, a rádio de todas as gerações. Deixa eu ver aqui. Pra quem que nós vamos mandar agora aqui, hein? Deixa eu ver aqui. Aqui. Ô, Malu, me auxilia aqui. É, aqui, ó. Essa aqui. Agora vai, né? Agora vai. Deixa eu ver aqui quem tá mandando alô. Oi, Rodrigo, tudo bem? Tudo certo? Com certeza, agora sim, né? De primeiro não, né? É, quem canta é Piririm Pararã. Tá, beleza, então. Então, fechou. Forte abraço. Quero mandar um abraço também especial aqui pro meu amigo Fabrício Desorzi, lá do bairro Três Palmeiras. Quem mais tá aqui? A Sandra Rafaeli, da linha Sabariz. Mais uma aqui. Alô, bom dia.
2: Bom dia, tudo bem, Rodrigo? A Luciana Espanhola Rafaeli, do bairro Três Palmeiras. O churrascão no Domingão da Continental é meu.
1: Fechou. Forte abraço aí pra você. Deixa eu ver aqui mais uma. Aqui, ó. Ô, Rodrigo, aqui a Vilma Maria Alberti gostaria de participar do sorteio. Manda uma música pra nós. Vou mandar. Daqui a pouquinho já tem uma aí, ó, que tô preparando aqui, tá? Deixa eu ver aqui. É... Tararã. O Lucas Rafaeli, lá do bairro Três Palmeiras, quero participar do sorteio. Então tá bom. Feliz Dia dos Pais pro meu pai, Adenir. Tá bom, então. Forte abraço aí pra ele. É, feliz Dia dos Pais. Tudo certo, Rodrigo? Feliz Dia dos Pais. Então tá, esqueceu de colocar o nome. Final do telefone é 8348. Deixa eu ver aqui mais uma. O José Borsoi, lá de Cordilheira Alta, também tá aqui de Radinho Ligado. Forte abraço. Quem mais? A Clauciana Optizene, lá de Xaxim. Mais uma aqui. Alô, bom dia.
3: Bom dia, Rodrigo. Tudo dia. Certo?
1: Tudo.
3: Estamos por casa aqui, vamos assar uma carne junto com meu filho, meu cunhado aqui. Tudo de bom aí. Gostaria de participar do teu sorteio aí do churrascão do Domingão da Continental, é meu? Fechou. Ele agradece por atendido.
1: Tá bom.
3: Parabéns aí pro dia de todos os pais aí, principalmente pra você aí. Beleza? Um abraço, tudo de bom, tá? Te agradeço por atendido.
1: Pra você aí também, feliz Dia dos Pais e pra todos os pais que estão aí nesse churrascão, né? Forte abraço. Deixa eu ver aqui mais uma. O Gabriel Almeida, lá de Fernando Machado, também tá aqui de Radinho Ligado. Forte abraço. Deixa eu ver aqui mais quem. A Salete Optizene, lá de Cordilheira Alta, também tá aqui de Radinho Ligado. Forte abraço. Deixa eu ver aqui. Rodrigo, tudo bem? É a Nádia Zardo, do bairro Cinquentenário. Eu quero parabenizar o meu pai, né, pelo aniversário dele, dia 12, e também pelo Dia dos Pais. Então, parabéns, muitas felicidades, muitos anos de vida. Tá bom, então? Forte abraço aí pra vocês. O Eloir Almeida, lá de Fernando Machado, também tá aqui. Fala aí, irmão.
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1: Fechou. Forte abraço. Deixa eu ver aqui mais uma aqui. O Edivandro Olhari, de Coronel Freitas, também tá aqui de Radinho Ligado. Forte abraço pra você. Ô, Rodrigo. Uma ordem assim, podia colocar um pudim. Olha,

0: Você ouviu aqui na Continental FM, Banda Estação News, Quer Me Namorar, participação de Flávio Dalcin, também teve Fernando Sorocaba, Terapinga, ainda Jades e Jadson, Vou Beber de Novo e Copo de Papel, e ainda Tia Barbaridade, Aviãozinho, aqui na Continental FM. E olha só, vamos lá.
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0: Giovana.
1: Vamos lá, minha gente. São 11 horas 55 minutos. 11h55. Essa é a Continental FM. E, minha gente, olha só, hein? Vamos fazer o seguinte. Nós vamos ter que, né? Vamos ter que fazer o sorteio já, né? Vamos ter que fazer o sorteio já. Aqui no Domingão da Continental. O que que vai ter agora aqui, Malu? Vamos sortear o que primeiro? Pra você que participou, né? Pra você que participou aqui da nossa campanha, né? Do Dia dos Pais, que foi lá, se inscreveu e colocou todos os dados certinho, nós vamos sortear agora, então, uma poltrona, né? Para o Dia dos Pais. Que rufem os tambores! Tcharam! Saiu aqui, hein? Saiu aqui. Final do telefone é o 5783, né? É a ganhadora da poltrona do papai. É uma mulher! É a Maikele Cristina Dalla Costa Ferrari. Parabéns aí, você foi a ganhadora, então, da nossa promoção do Dia dos Pais da poltrona! E agora a gente vai fazer o sorteio dos R$500 da promoção do Dia dos Pais, do mês dos pais da Continental. 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Para você participar. E nós vamos fazer mais 3 sorteios ainda. Agora eu vou sortear R$500. Como diria Silvio Santos, que valem muito mais do que dinheiro. Ele sorteava em barras de ouro, né? Então vamos lá, vamos sortear aqui então, que rufem os tambores para nós descobrirmos quem é o ganhador ou ganhadora, né, dos R$500 da promoção Dia dos Pais. Tcharam! Saiu aqui, ó, final do telefone 6261. É um ganhador. É o Aclácio Panisson. Parabéns! Você ganhou R$500 da promoção dos Dia dos Pais aqui da Continental FM. 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Mas vamos fazer o seguinte, Malu, agora vamos revelar quem é o cantor de hoje.

você que colocou lá no nosso WhatsApp, no 4933470131, Amado Batista acertou. Parabéns aí, ó, pra quem acertou. E agora a gente vai fazer o sorteio, né? A gente vai fazer o sorteio. Vamos descobrir quem é o ganhador ou quem é a ganhadora aí do nosso, né? Qual é o cantor de hoje? Então, vamos lá que rufem os tambores para nós descobrirmos se é um ganhador ou uma ganhadora. Tcharam! Final do telefone 0436. Vamos ver aqui quem é. Quem está cantando a música é Amado Batista. Ok, Malu, confere. E quem ganhou foi o Daniel Desorzi, lá do bairro Três Palmeiras. Parabéns! O pessoal da rádio vai fazer o contato com vocês aí para entregar o prêmio, tá? Lembrando que todos os prêmios são retirados de segunda a sábado ao meio-dia, né? Até, mas no horário das 8 horas da manhã até o meio-dia, você pode retirar de segunda a sábado, tá bom, gente? Somente nesses horários, tá?

Era final do telefone 7657. 7657. Vamos ver aqui se é um ganhador ou se é uma ganhadora. Vamos ver aqui. Deixa eu ver aqui. Márcio Campagna, aqui de Coronel Freitas, parabéns, você foi o ganhador do nosso churrascão do Domingão da Continental. Então, lembrando que os nossos prêmios são retirados, então, das 8 horas da manhã até o meio-dia. Assim o pessoal da rádio entrar em contato com vocês, tá bom, gente? Mas, minha gente,

0: nós puxar o carro, né? Tá na hora de nós esticar as canelas, embora, né? Então, infelizmente, ó, acabou-se o Quero a Doce, né? Mas quero agradecer a você que ficou aí, ó, ligadinho desde cedo aqui na Continental FM. 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Então, muito obrigado pelo carinho da sua audiência. Tô indo embora. E eu quero desejar a todos os papais, inclusive ao meu pai, né? O Aldecir Nardino. Ó, beijão pra você aí, pai. Tá ouvindo a Continental no nosso aplicativo e no nosso site. Um beijão, pai. Quero desejar a você um feliz Dia dos Pais e dizer que se você não fosse esse pai que você é, eu não seria a pessoa que eu sou hoje. Muito obrigado. Tenho muito orgulho de você. Deus abençoe você. Que você seja e continue sendo esse paizão por muitos e muitos anos. E a todos vocês aí do outro lado do rádio que são pai, um beijo no coração de todos vocês aí, que Deus abençoe. E eu quero também desejar um feliz Dia dos Pais para todos os pais aqui da Continental FM, para o nosso colega Jair, para o nosso colega Fábio, né? Também está aqui sempre de radinho ligado. Também eu quero mandar um abraço lá para o nosso amigo Kleber Massaneiro, né? Que também é papai aqui, os nossos papais da Continental FM. Tá bom, gente? Um beijo no coração de todos. Fiquem todos com Deus. Tô indo embora, mas nunca antes de agradecer. Então, vem comigo!
1: Eu vou seguir

Obrigado. Obrigado, Senhor, por mais esse dia. Obrigado, Senhor, pela vida, pela paz, por todas as coisas que você nos proporciona todos os dias. Porque muitas vezes a gente não agradece, né? Não agradece pelo sol, não agradece pela chuva, não agradece pela comida no prato, não agradece pelo pai, pela mãe, pelos filhos. Enfim, a gente não agradece. Então, para você que quer agradecer, fecha o olhinho agora. Do seu jeitinho, agradeça a Deus. Agradeça pela família que você tem. Agradeça, você que é filho, pelo pai. Hoje é dia dos pais, agradeça pelo paizão que você tem. E se você tem um pai que não é um paizão, peça para que Deus possa abençoar ele e que ele possa mudar. Porque é melhor perdoar do que ser perdoado. Então, você que é filho e tem um pai que não é lá aqueles pai, perdoe ele. Perdão é para ti, não é para ele. Perdoe ele e peça para que Deus abençoe a vida dele, para que ele possa ser um paizão. Ainda dá tempo, porque depois que se foi, que partiu, não adianta chorar e se amargurar dizendo eu poderia ter feito mais, eu poderia ter tentado. Então, hoje, peço para que Deus abençoe a cada um e a cada uma dos nossos ouvintes, das crianças, dos vovôs, das vovós, das famílias e em especial a todos os pais, que hoje é dia dos pais. Um beijo no coração de todos. Obrigado por ficar aqui na programação da Continental FM. Sempre, sempre tem música boa. Ó, um beijo no coração de todos, porque eu, Rodrigo Nardino, tenho os melhores ouvintes do rádio brasileiro. É você aí do outro lado do rádio. Fiquem todos com Deus e jamais esqueçam de todos os dias agradecer, pelo menos dizendo... Oh!

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2: Panda é o nome dele.
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Luan Santana e Léo Foguete. Luan City Festival São Paulo.

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2: Não tem jeito, meu compadre. Vambora. 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

0: Diego Arnaldo, vá.
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1: Boa tarde, querido povo de Deus. Está chegando o final do dia. Dia dos pais. Mas nunca é tarde para dizer parabéns a todos os pais. Parabéns a você, pai. E que Deus mais e mais te cumule bênçãos e graças. De dê uma porção dobrada do Espírito Santo para conduzir a sua vida e a vida daqueles que Deus lhe confiou. Parabéns, pais. Vamos rezar em nome do Pai, do Filho e do Espírito Santo. Amém. Amado Senhor, que escolheste entrar na humanidade pelo seio da Virgem Maria e assumiste a nossa condição humana em tudo menos no pecado e se fizeste dócil na Sagrada Família de Nazaré. Amado Jesus, queremos pedir pela família. Fazei com que toda a família seja uma igreja doméstica, onde, como Maria e José, seja ensinada a vivência da fé. Jesus, que as crianças que nascem hoje possam aprender pelo testemunho dos pais. Que o processo de alfabetização seja na Sagrada Escritura e que as lembranças mais doces da infância sejam de oração. Jesus, tocai no coração de todas as mães que não se omitam da missão de educar os filhos, mas hoje e nesta semana, pedimos de modo muito especial e particular pelos pais, que a exemplo de São José, possam estar presente na vida dos filhos. Jesus, que os pais não se omitam da responsabilidade, mas que possam cuidar, zelar da família. Jesus, que a exemplo de São José, os pais possam perceber quando a família está sendo ameaçada e numa vida de oração, de testemunho, de fé, possam proteger aqueles a quem Deus confiou. Pedimos pelos pais falecidos, amado Senhor, que não sofram o castigo de seus atos, mas pela vossa misericórdia possam ter o repouso e o descanso eterno. Pedimos, Jesus, pelos pais vivos, para que não sejam negligentes na educação e omissos no testemunho, mas que possam viver a paternidade de uma forma responsável. Nossa Senhora, neste momento recomendamos a família e de modo muito especial os pais. Ave Maria, cheia de graça, o Senhor é convosco. Bendita sois vós entre as mulheres e bendito é o fruto do vosso ventre, Jesus. Santa Maria, Mãe de Deus, rogai por nós, pecadores, agora e na hora de nossa morte. Amém. Sagrada Família de Nazaré, santificai e protegei as famílias. O Senhor esteja convosco. Ele está no meio de nós. Que a bênção de Deus, por intercessão de Nossa Senhora e São José, exemplo de paternidade, recaia sobre a água. Que a abençoada bebida partilhada nos lembre o ser cristão. Abençoai as roupas dos enfermos e principalmente a família. Nas fotos e principalmente os pais. Em nome do Pai, do Filho e do Espírito Santo. Amém. Sagrada Família de Nazaré, santificai e protegei a família. Amém. Boa noite a todos.

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